0: gostosas são vocês, meus amores.
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Vai, Serginho. 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

0: 6:30.
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2: É isso aí, bom dia, bom dia, bom dia, 7:05, 7:05, bom dia meu amigo, bom dia minha amiga, a partir de agora, só estamos chegando para ficar com o bregão no sabadão até 11, meu amigo, só as populares e as tops do mundo brega, bom dia para você que já está aí do outro lado, a você que já está na escuta, muitíssimo obrigado aí pela sua audiência, pela sua companhia, a partir de agora o bregão, brega popular só está começando. É isso aí, onde quer que você esteja, na sintonia, a você que nos escuta através da frequência 1370 em toda a região, vocês dos sítios, comunidades, cidades vizinhas, aquele abraço, um ótimo sabadão para você. E a você que nos escuta também através do Rádios Net, né? E através do Rádios Gard, Rádio Garden, em qualquer parte da região. Muitíssimo obrigado pela sua sintonia. 7:06, hoje é sabadão, dia de alegria, dia de curtição, dia de ouvir o bregão. É isso mesmo, hoje, 27 de junho de 2026. Bom dia, aonde quer que você esteja. A partir de agora, o Brega Popular só está começando. É popular porque é popular mesmo. A partir de agora, meu amigo, o caqueado aqui é com a gente. Bom dia, bom dia! E para começar, já tem as primeiríssimas de hoje. Bom dia!

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1: É isso aí, bom dia, né? Bom dia pra você que já está na sintonia, já são 7h16. Aí você ouviu as primeiríssimas, uma dose dupla com José Orlando e também Alípio Martins, começando bem, né? Nosso programa. Bom dia para o nosso amigo Adriano. Já tá lá no alto ouvindo a gente, né? Show de bola, meu amigo. Muito obrigado aí pela audiência. Meu amigo, né, o grande Manuel, Tiel, Manisoba, o homem tem três nomes. Tá ouvindo a gente lá em Frente à Lagoa. Valeu, né? E muito obrigado pela sua audiência e pela sua sintonia. Bregão popular, né? Brega popular até 11, são as populares e as tops do mundo brega. Vamos já começar a atender a galera que já tá chegando aqui, mensagem pra valer, viu? A gente vai começar já. Só mais duas por conta da casa e a gente volta já pra começar a atender a galera que tá mandando mensagens de áudio e de texto pra gente, né? Pedindo aí o seu brega preferido. Bom dia, bom dia!

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0: É isso aí, vamos lá, né? Vamos continuando. Bregão, brega popular, vamos já começar a atender a galera que tá mandando mensagem aqui pra gente, né? Pedindo aí o seu bregão preferido. Valeu, valeu. Muito obrigado aí pela audiência, pela sintonia. Dona Cida, lá do Baixio, né? Ouvindo a gente também. Muito obrigado aí pela audiência, o pessoal do Baixio, né? Veroneide, Vanessa, pessoal que tá ouvindo a gente por lá também, né? Francis de Abdias, está lá em Natal ouvindo a gente através do Rádios Net. O homem é bom, viu? É, o homem é espetacular. Está ouvindo a gente também, né? Muito obrigado a essa galera boa que sempre sintoniza aqui o nosso programa. Tanto escuta através da frequência 1370, como através do Rádios Net, né? E agora o Rádio Garden. É, meu amigo, tá pensando que é brincadeira? Nós estamos ao vivo pro mundo todo, onde quer que você esteja, você vai escutar nós. Olha só, mandar aqui um alôzão também para minha amiga Suzana Carvalho, a baixinha grande, lá de Coronel João Pessoa. Valeu, minha amiga. Dona Expedita, lá dos Purões. Também Lindalva Lima, da Lagoa dos Marinheiros. Dona Lúcia Lins, no São Severino. Dona Socorro, da Lagoa Nova. A galera toda chegando, né? E participando com a gente. Vamos começar a atender a galera, né? Para não atrasar muito e não deixar de ninguém escutar o seu brega preferido e seu brega pedido. Meu amigo Francis de Abdias, bom dia, meu amigo.
1: Bom dia, Tom Oliveira. Bom dia para você, Sérgio Vaz, que está de folga hoje. Bom dia para Augusto Filho, todos que fazem aí a difusora de São Miguel.
0: O homem é bom.
1: Aí bom dia aí para Osley de Cida Sul, Dona Socorro, Lagoa Nova, Lúcia Lins, São Severino.
0: Aham. Uhum.
1: João de Deus, Dona Leopoldina, no Cita Agreste. Vai lá, bom dia aí para Chico Barbosa. Chico Barbosa e Jaguaribe, e os filhos, família, a filha dele aqui em Natal. Saúde e paz para todos. E peço que você passe aí um bregão bem arrochado aí. Nel Magalhães, escolhido aí por sua autoria.
0: Pronto, meu amigo.
1: Vai para Rosilei, do Cita Sul, Lúcia Linson Severino. E todos que estão na escuta aí, grande.
0: Pronto, meu amigo. Bom
2: Oi,
0: dia.
2: Oliveira, bom dia. Passa aí um brego pra mim, que eu tô aqui na luta, assistindo. Passa aí qualquer uma de Amado Batista, viu?
0: Pronto.
2: Um bom dia, abençoado. Tchau. Pra todos que estão na escuta.
0: Valeu, minha amiga. Bom dia, Dona Cida do Baixio, né? Ouvindo a gente, sintonizando aqui o nosso programa. Muito obrigado aí pela audiência, pessoal do Baixio, né? Ouvindo aqui o nosso programa. Show de bola. Então vamos lá, né? Começando com Léo Magalhães. Na sequência tem uma do Amadão para Dona Cida lá do Baixio. Essa do Léo Magalhães vai para o nosso amigo Francisco de Abdias. Tá lá em Natal ouvindo a gente. Só o ouro. Bom dia.

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1: É isso aí, vamos lá, continuando, 7h33, bom dia para você, né? Dona Lúcia Lins, lá no São Severino, né? Ouvindo a gente, muito obrigado aí pela audiência, pela sintonia de sempre, né? Galera toda, Alzileide do Situaçude, nossa amiga também, né? Já tá ouvindo a gente, já mandou mensagem, vamos já atender ela, né? Suzana Carvalho, a pequena grande, lá em Coronel João Pessoa. Eduardo, meu amigo, lá do São Pedro, também já mandou mensagem aqui pra gente. Bom dia, meu amigo, muito obrigado aí, já a gente tá tendo você, né? Galera toda, mandando mensagens de áudio e de texto e a gente vai atendendo aqui. Vamos lá, bom dia, minha amiga Alzileide do Situaçude, bom dia.
2: Oi, Tony, bom dia. Tony, passe qualquer música de Carlos Alexandre.
1: Já tá no ponto.
2: Ofereço a você, a Yulena, Lucinha Lins, Francisco de Abdias, Emanuel Bandeira, Tica de Badu, Veroneide, Alaide, Dona Socorro na Lagoa Nova, Alzeni, Antônia.
1: Certo.
2: Madre Lúcia, compadre Josimar, Lúcio, o pessoal do Mercadinho Barros, Alaide.
1: Quem mais?
2: E a todos que estiver na escuta.
1: Pronto.
2: É um excelente sábado abençoado por Deus.
1: Valeu, minha amiga Alzileide, bom dia. Nosso amigo Dedé Barros tá ouvindo a gente. Tá ouvindo a gente ali. O Raidinho lá é ligado direto, viu? O homem é bom. Bom dia, bom dia. Um ótimo sabadão. Vamos lá. Dona Lúcia Lins, lá no São Severino.
3: Bom dia, Tony Oliveira. Passo pra minha amada Batista. Não consigo te esquecer. Eu acho que esse é o nome, eu não sei.
1: Pronto.
3: Às vezes eu erro.
1: A gente procura aqui.
3: Oferecer a todos do São Severino, ao Zeni, para Veroneide, seu Manuel Bandeira, Lindalva Lima, Dona Socorro e Lourdes, aos Lady Olene, Francisco de Avidia, Alaide Naaba, seu João Deus Dona Leopoldina, seu Francisco Barbosa, seus Zezinho dos Porões, seu Francisco do Melo, para você, para Agostinho, para Celinho, para Guadalupe Antônia e todos que estiverem na escuta. É um feliz e abençoado sábado, com paz e saúde.
1: Pronto, minha amiga.
3: Eu não ofereço para Francisco de Abdias, já ia esquecendo, viu? Aqui.
1: E pronto,
3: Francisco, me desculpa.
1: Valeu, valeu. Aí, Dona Lúcia Lins, lá no São Severino. Ouvindo a gente, né? Bom dia. E minha amiga Alzileide do Situaçude. Galera do Situaçude ouvindo a gente, né? Dona Lioa, Damiana, João, Francisco Pintor, né? O João Pedro e Francisco Pintor, Cristina, Juliana, a galera toda ouvindo a gente. Tá valendo demais. Rejane também, a galega, né? Também o pessoal lá do Situaçude sempre ouvindo a gente. Situaçude, açude do Cid, né, o pessoal chama. Mas tá valendo, tá todo mundo ouvindo a gente. Bom dia!

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0: É isso, vamos lá, né? Estamos de volta, tá aí, bregão, brega popular até 11, meu amigo. Só as populares e as tops do mundo brega. Bom dia pra você, né? Que está aí do outro lado, na sintonia, mandando mensagens de áudio e de texto. É um prazer saber que você está aí nos ouvindo, né? Nos prestigiando e participando aqui do nosso programa. Maria Freitas, né? Maria Freitas, lá no Sabino Leite. Nosso ouvinte assídua e mais do que especial, né? Sempre ouvindo a gente. Muito obrigado aí pela audiência e pela sintonia. Aproveitando aqui, né? Aproveitando aqui no Bregão, no Sabadão, mandando aqui um alusão para toda a galera do grupo do Bar do Maniçoba. É, ali em frente à Lagoa. Bom dia, né? Galera toda aí que faz parte do grupo do Bar do Maniçoba. Valeu. Bom dia, um ótimo sabadão. Tá valendo, né? Galera que escuta a gente. Show de bola. Muito obrigado. Tem mais gente querendo falar com a gente, né? Bom dia e muito obrigado aí pela sua audiência e pela sua companhia. Vamos lá.
1: Olá, bom dia, Dona Oliveira, eu quero vir hoje.
0: Bom dia, Dona Socorro da Lagoa Nova.
1: Casa de Campo. Turmonato, ofereço a minha irmã Conceição, que aniversaria lá no Pé do Serra de Vertente, 107 anos, nome meio feio, né?
0: Pronto.
1: Ela está completando 72 anos, recebeu os parabéns dos filhos, da neta Maria Luísa, do genro, irmãos, sobrinhos. Sobrinhos. Olhado, cunhados e todos os familiares. Peço a Deus que essa data, hoje eu vou botar suplema. Eu peço a Deus que essa data se repita por muitos e muitos anos. Feliz aniversário, minha irmã. Sei que você passa por problemas difíceis de saúde, mas que Nossa Senhora do Pepe do Socorro te ilumine, que hoje é dia dela. Ele dê uma graça de saúde e tudo de bom na sua vida.
0: Pronto.
1: É o que eu lhe desejo. Feliz aniversário, tudo de bom. Um abraço dessa irmã que te ama muito. E tudo de bom. Tchau.
2: Bom dia, Patente.
0: Bom dia, seu Zezinho.
2: Aquela lá para fazer Paulinho, Pedrinho, seu Luiz, Justino. Um bocado deles lá, eu tinha esquecido o nome, viu? Pra tudo, viu?
0: Pronto. Pronto.
2: Meu trabalho aqui no ar, viu? Beleza e bom dia, viu?
0: Valeu, seu Zezinho. Tá ouvindo a gente, né? O homem é bom. Bom dia. Já são 7h46. Aproveitando aqui no Bregão, no Sabadão, mandando aqui um alusão pra galera do Bar da Neném Bebe Hoje, ali próximo ao Rebouças, né? Bom dia, galera também escuta a gente, né? Muito obrigado, um ótimo sabadão. Tá aí, né, galera que tá ouvindo, sintonizando aqui o nosso programa. Muito obrigado, tá aí. A galera pediu, aí você já sabe, né? Brega pedido é brega tocado. Vamos lá, pra você que tá na escuta, muito obrigado pela sintonia.

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0: É, meu amigo, vamos lá, né? Continuando, Bregão no Sabadão. Eita! Tá aí, né? Bom dia pra você. Mandar aqui uma alusão pra... Seu João de Deus, Dona Leopoldina, Rafaela, o pessoal do Agreste, né? Show de bola. Muitíssimo obrigado aí pela audiência e pela sintonia. Ainda mandando aqui uma alusão também, né? Para o pessoal que está ouvindo, sintonizando a gente. Maria Freitas, lá no Sabino Leite. Já já vamos mandar um especialista para ela, né? Está ouvindo a gente também, no Bregão, no Sabadão. Muito obrigado aí pela sintonia, pela audiência de sempre, né? Show, show. Um ótimo sabadão para todo mundo, né? E tem mais gente querendo falar com a gente, viu? Que não para não, meu amigo. O caqueado aqui é bem direitinho. Vamos lá. Bom dia, bom dia.
1: Bom dia, bom dia. Pra mim ficar largado, pra eu trancher a Charlene e a Paula.
0: Valeu, Eduardo.
1: A Pintinha Labiapinha, meu irmão, pra ela, Diego.
0: Pronto.
2: E aí, Tony, passa pra mim aquela música Barco à Deriva com Cristiano Neves. Pra mim curtir, pra toda a minha família. Eu ofereço pra Veronete, pra Lucinha Lins, pra Maria de Fátima, pra todos que estiver na escuta. Tenha um
0: Pronto.
2: Bom dia e fica com Deus.
0: Tá aí. As participações de Eduardo lá do São Pedro. Vai ouvir uma do Cela Rasgada, Só o Ouro, né? E Dona Lindalva Lima, da Lagoa dos Marinheiros. Muito obrigado aí pela audiência e pela sintonia também. Dona Zete Sérgio, lá do São Pedro, também tá ouvindo a gente, né? Obrigado aí, Dona Zete. Meu amigo José Newton, o homem caiu da cama. Tá valendo, tá por aqui ainda, né, meu amigo José Newton? O homem é bom, viu? O homem, né, Roberto Carlos não, mas é o cara, né? Valeu, bom dia, bom dia. Começando com Cela Rasgada. Para o nosso amigo Eduardo, né, lá do São Pedro. Eita! Eita!

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0: É isso, vamos lá, estamos de volta aqui, o Bregão, né, no sabadão, meu amigo. Caqueado aqui é nosso, viu? É, tá valendo. Pessoal que tá ouvindo a gente na sintonia do Bregão no sabadão, mandar aqui um bom dia para o nosso amigo José Newton. Tá ouvindo a gente lá no Antônio Cipriano, né? A Toninha também, né? Tá por lá. É, o pessoal lá ouvindo a gente. Seu Chico Baiano, lá no Melo. Valeu, valeu. Muito obrigado aí pela audiência. Luiz Cláudio tá lá em Brasília, né? Meu amigo Gilson, lá nas Crioulas, também tá ouvindo a gente, né? Bom dia, meu amigo. Muito obrigado aí pela sua grande e honrosa audiência de sempre, né? Seu Zezinho nos Purões, ouviu num bloco anterior aí? Amado é Deus. Aí, bom dia, Maria de Fátima, nossa amiga lá de Venha Ver. Daqui a pouco eu vou tocar uma boa aqui do Altemar Dutra. É, pra nossa amiga Maria de Fátima lá de Venha Ver. Pessoal de Venha Ver aí ouvindo a gente, pessoal do Coronel João Pessoa também, né? Muito obrigado aí, Dorlange lá no Carrasco, o Baldina, nosso amigo Jeremias também lá em Coronel, Maria de Lino, Nissinha no Campo Limpo, lá em Coronel também, logo na chegada, né, Nissinha? Bom dia. E Suzana Carvalho também, pessoal bom aí, que nos escuta sempre, né? Bom dia, meu amigo José Nilton, o homem é bom, tá ouvindo a gente, tá na terrinha, né? Cuide logo em se aposentar pra ir embora. Bom dia.
1: Bom dia, Tony Oliveira. Toca aí um brega bem gostoso para todos nós aqui da Rua Antônio Cipriano. Todos que estão sintonizados em São Miguel, Pereiro, Sítio Trigueiro, Córrego Fundo, Pedra Branca, São Paulo.
0: Certo.
1: Jaguaribara. Estamos aí.
0: Beleza.
1: Estou aqui no aguardo.
0: Como é bom.
1: Bom dia.
0: Valeu.
2: Bom dia, meu amigo Tom Oliveira. Aqui ontem eu não sabia leite. Até eu gostaria de registrar o aniversário do meu filho, João Pedro, conhecido por JP Pintura, que está aniversariando amanhã. Ele mora no sítio bonito do acampamento. Ele recebe os parabéns da esposa dele, Vanei, dos seus três filhos, né, Luiz, José Caíque e João Paulo. Dos

0: JP, do conhecido por JP Pintura. Ele mora no bonito do acampamento, viu? Recebe os parabéns de todos da família, sobrinho, sobrinho,
1: uhum,
0: e todos da família.
1: Beleza.
0: É, ofereço a você também, a Célio Vaz. Você que é um ótimo locutor.
1: A gente arranha, né?
0: Na parte da senhora. Tudo de bom, Antônio.
1: Valeu, meu amigo.
0: Assim recebo.
1: Bom dia.
0: Sim, recebo os parabéns também de José Matias e de todos da família. Que Deus abençoe, meu filho. JP Pintura, com muita saúde, paz, muitos anos de vida, meu filho. Quero sempre esse menino alegre, trabalhador. Muito, muito, muitos anos, com saúde e paz, meu filho. Tudo de bom na sua vida.
1: Pronto, tá aí, JP Pinturas, aniversariando hoje. Valeu, né? Bom dia, bom dia.

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1: Olha aí, 8h26, está aí 8 horas e 26 minutos, bom dia, aí a galera ouvindo, né, sintonizando aqui o nosso programa, nosso amigo Raimundinho de Zé de Julho, tá ouvindo a gente, né, vai já ouvir Bartôzão, essa cidade é uma selva sem você, tá ouvindo a gente lá no bar do Maniçoba, ó, como agora acertou a rádio, agora escuta direto, né, ele disse que eu não ia botar alô não, mas eu tô botando, né, valeu. Obrigado aí pela audiência. Show de bola. Ei, mano, Soba, guarda um tocinho desse aí pra nós, né? João. Valeu, né? Obrigado pela sintonia. Corrinha de Pequeno, nossa amiga, né? Ouvindo a gente sempre, sempre. Bom dia. Muito obrigado aí pela sua audiência, né? E pela sua sintonia. Pessoal aí no Alto Santa Teresa, ouvindo aqui, obrigado mesmo. É não, Maria de Fato, só em janeiro. Eu não tô aniversariando hoje não, é só em janeiro. Dia 14 de janeiro. Dona Maria Dantas, lá do Cid Caeiras, ouvindo aí o nosso programa. Muito obrigado mesmo pela audiência e pela sintonia, galera toda, né? Dona Zete Sérgio, né? Lá no São Pedro. Ela tá querendo ouvir. Mandando aqui para todos que estão na escuta, deixa-me ver aqui o pedido musical dela. Raimundinho vai curtir Bartôzão, já, essa cidade é uma selva sem você. Beleza. E também, deixa-me ver aqui, Dona Zete lá do São Pedro, querendo ouvir Paulo Nascimento, o famoso Paulo de Iguatu, que cantou ontem lá no bar do nosso amigo João Bosco, ali na Cícero Luiz. Show de bola. O filho do agricultor. Mandando aqui para Isabelinha, para todos os amigos e amigas, para nós aqui da rádio, eu, Célio Vaz e todos que estão na escuta, um ótimo dia. E para o grande amigo Célio de Eliseu. Tá valendo. Muito obrigado aí, Dona Zete Sérgio, pessoal do São Pedro, ouvindo aí o nosso programa. Então pronto, meu amigo, vamos começar com o Bartôzão. Essa é boa, viu? Raimundinho agora vai tomar uma dose daquelas. O homem é bom. Acabou-se. Bom dia, bom dia.

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0: É isso aí, né? Estamos de volta com o Bregão no Sabadão. O caqueado aqui é nosso, né? Depois de nós de novo. Ainda sobe um pedaço bem grande, viu? Tá aí, né? Nosso amigo Adalto lá da Estivas. Estiva dos Paulinos, né? Ligou pra gente lá de Coronel, ó. Rapaz, como será que vai ficar pra festa já amanhã, hein? Tá aí, né? Ouvindo a gente também, muito obrigado. Mandar aqui um alôzão pra seu Chico Baiano, lá no Melo. Aí já curtiu uma boa do Cristiano Neves. Eita! Nossa amiga Adalto tá mandando aí uma música do Amadão, né? Do Amado Batista. Pra galera que tá ouvindo a gente, né? O pessoal aí do Sítio Cruz, né? Pessoal do Sítio Cruz, o pessoal do São Joaquim, né? Pessoal aí do Retiro. É, meu amigo. Pessoal dos Purões. Todo mundo, né? Pessoal do Alto Santa Teresa, pessoal das Estivas, todo mundo ouvindo a gente, né? O Adalto tá mandando a música do Amadão, né? E a gente vai mandar aqui essa música legal do Amado Batista, Nesta Cidade. Essa é boa, hein? E vamos atender aqui seu Chico Baiano, lá do Melo, e minha amiga Alzeni, lá do São Severino. Estão pedindo aqui música do Cristiano Neves. Vamos fazer uma dose dupla com ele, né? Show de bola. Bom dia, bom dia.
1: Tony, bom dia. Tony, aqui é o Dinheiro do São Severino. Eu queria que você passasse para mim a música de Cristiano Neves, Estrela da Minha Vida, para oferecer meus
0: filhos. Estrela dos meus sonhos, na verdade.
1: Para todos meus amigos, para todas minhas irmãs do São Severino, para minha irmã Antônia, na rua José Ferreira, a Lucinha Lins, a Zileide Fita Sul.
0: Pronto.
1: Para você, para Celinho, para todo que está no escuta. Obrigado.
0: Valeu, minha amiga Alzeni.
2: Bom dia, Tony Oliveira. Passa aí a música Casal 2000.
0: Pronto.
2: Para oferecer a João de Deus e o Paulino, no Agreste de Cima, Dona Socorro na Lagoa Nova, Jussalim no São Severino, Antônio Agostinho Xavier na Serrinha dos Marinheiros, Apedão dos Picolé, Adriano no Alto, Chico Peba, Feito Lagoa, Sério Lagoa, no Sítio São João.
0: Pronto.
2: Edilson Noronha, Iracema, no Sítio Varrelo, a Xuxa no Sítio Varrelo, a Tereza, minha cunhada, no Sítio Melo, Chico de Dedil e Dedil no Sítio Melo, Fátima de Wilson no Sítio Melo, Assis Chico Noronha no Sítio Melo, Zefa de Severino no Sítio Melo.
0: Certo.
2: Zé Cispifano no Sítio Melo, Chico de Xavier e família no Sítio Melo. A todos os meus filhos e a minha esposa Raimunda no Sítio Melo.
0: Pronto.
2: E um bom dia abençoado para nós todos.
0: Valeu, seu Chico Baiano, bom dia.
2: E meu amigo que eu não posso esquecer, Chico Barbosa em Jaguaribe.
0: Pronto, beleza, valeu. Seu Chico Baiano lá no Melo, né? Ouvindo a gente. E a música do Amadão que a gente vai tocar aqui nessa sequência vai também para Dona Expedita, lá dos Purões, ouvindo a gente. A mãe da Antônia, lá do Sabino Leite. Beleza. Bom dia, bom dia.
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1: É isso aí, beleza. Vamos lá, né? Estamos de volta. Bom dia pra você, meu amigo. Bom dia, minha amiga. Já são 8h51. Aí, né? A você que tá ouvindo, minha amiga Maria de Fátima, lá de Venha Ver, tá ouvindo a gente, né? Muito obrigado mesmo pela audiência e pela sintonia, nossa amiga, né? Vai já curtir Brigas com Altemar Dutra, isso mesmo, tá ouvindo a gente, né? Lá na cidade de Venha Ver, meu muitíssimo obrigado mesmo pela sua audiência e pela sua companhia, né? A galera toda. Socorro lá na Timbaúba, também tá ouvindo a gente, nossa amiga, né? Sempre ouvindo aqui o nosso programa. Gilderlânia, lá no Retiro, vai ouvir mais uma do Amadão aqui, né? Pediu aqui Semente de Amor, só pra curtir. Valeu, minha amiga Gilderlânia, muito obrigado aí pela audiência e pela sintonia, né? Pessoal bom. Dona Maria Dantas, lá no Cid Caeiras, atende já a senhora, viu, minha amiga? É porque aqui o negócio é bem maladinho aqui, mas dá certo. Não é isso? Muito obrigado pela sua grande e honrosa audiência. Começando com Altemar Dutra. Na sequência tem mais uma do Amadão. Bom dia, bom dia.
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1: É isso aí, vamos lá, estamos de volta. Já são 9:01, 9:01. Meu amigo Pedrão dos Picolés, ouvindo a gente, né? Grande amigo das antigas, né? Ouvindo a gente também, curtindo o bregão no sabadão. Bom dia, bom dia. Antônia, minha amiga, lá da José Ferreira Sobrinho. Também ouvindo a gente, né? Muito obrigado pela audiência, pessoal bom que escuta a gente, né? Gabriela, da José Cesário, também ouvindo a gente. Gilderlane ouviu o bregão aí, né? Do Amado Batista na sequência. Mandar aqui um alusão para Dona Amélia Borba, lá em Ourinhos, São Paulo, né? Ouvindo a gente. Edileuza, minha amiga. Obrigado aí, o pessoal da Chapada do Formoso, Edileuza Dantas. Muito obrigado aí, né? Também meu amigo seu Chico Barbosa, lá em Jaguaribe, no Ceará. Já já a gente atende, viu, meu amigo? Estamos atendendo aqui, a galera mandando muitas mensagens. A gente agradece pela grande e honrosa audiência e vamos atendendo aqui todo mundo, né? É, meu amigo. Até 11, o caqueado é por aqui. Vamos lá. Bom dia, bom dia. Tem mais gente querendo falar com a gente. Vamos lá. Bom dia, bom dia.
2: Bom dia, Tony Oliveira. Quem tá falando é Maria do Sicaíra. Quero que você toque uma música aí do Brasil.
1: Bom dia, Dona Maria.
2: Para mim curtir, oferecer meu esposo Francimar, oferecer meus 8 filhos, meus netos, minhas noras, meus genros. Oferecer toda a família Danta. Oferecer a Zilma, a Zefinha, a Liduína, a Pussi. Oferecer a Mário Danta, a esposa dele. Oferecer a Miguel do Caminhão. A Aura lá no Marechal Costa e Silva, a Pato Maurício lá no São Gonçalo. Oferecer a Lúcia, minha irmã, na Lagoa Nova. Raimundo, minha irmã, aqui no Sicaíra. Oferecer a você também. Tudo de bom, tenha um bom dia.
1: Valeu, Dona Maria Dantas.
3: Olá, bom dia, meu amigo Tony Oliveira. Estou passando por aqui hoje, meu amigo.
1: Bom dia,
3: amigo.
1: Seu João de Deus.
3: Hoje é sábado, né? Hoje é só brega. Quem não aguentar, desarrede, né? Para nós passar.
1: Isso.
3: Passar por aqui hoje, meu amigo, para pedir os bares da cidade com o Eduardo Costa.
1: Nos viu? Bares da cidade, isso mesmo.
3: Oferecer a minha esposa Leopoldina, a Rafaela e ao Jussier. A seu Chico Barbosa, da cidade de Jaguaribe.
1: Participa já.
3: A Zezinho de Zé Pedro, dos Purões, meu amigo do rádio, Zezinho de Zé Pedro. A seu JB, José Benuni, de Águas Lindas, do Goiás. Meu amigo Francisco de Abidia, na Grande Natal. Oferecer a seu Chico Baiano, do Melo. A Chico Xavier, do Melo. A meu amigo Chico Peba, do Melo. Ao meu amigo Miguel do Caminhão. Zé de Astolfo Barro, da Cachoeira. A dona Expedita. Dos Purões, a dona Socorra Lins, do Sol Severino, a Lúcia Lins, do Sol Severino, perdão, a dona Socorro da Lagoa Nova, a Girleide, a Betinha, a Lúcia Leite,
1: pronto.
3: A Lulu da Lagoa Dentro, a Comadre Solomeia, a Rogério.
1: Beleza.
3: A Comadre Solomeia, meu amigo Zé Caboclo.
1: Ok.
3: E a todos, e a Pedrão dos Picolés, a você, meu amigo, um outro comunicador, a Celinho Vaz, a minha amiga Geraldina.
1: Certo.
3: Agostinho Filho.
1: Aham.
3: A dona Francisca, a mãe do Agostinho.
1: Isso. E lá no São Gonçalo.
3: A todos, meu amigo, um bom dia, fique com Deus.
1: Valeu, meu amigo. Bom dia. Seu João de Deus, dona Leopoldina, Rafaela, né? Pessoal do Agreste de Cima, sou ouvintes de muitos janeiros e carnavais. Valeu, bom dia e obrigado aí, um ótimo sabadão para todo mundo. Ei.

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1: É isso aí, 9h16. Isso aí, bom dia para nosso amigo Agostinho Filho, né? Amanhã vai estar por aqui, né? No Relicário da Saudade e no Estação Musical no Domingão. Beleza, tá ouvindo a gente lá no Hiperfeirão Supermercado de seu Chico Lulu. Isso mesmo. Nosso amigo Mazinho, seu Chico Lulu, meu amigo Agostinho Filho, Fabinho, Miguel. A galera lá trabalhando, né? E ouvindo a gente. Minha amiga Graça do Alto. Bom dia, bom dia. Já vi sua mensagem aqui, né? Beleza, minha amiga. Zefinha também, né? Nossa amiga Zefinha lá do Alto. Vi sua mensagem agora, né? Vamos já atendê-la também. Galera toda participando, mandando mensagens de áudio e de texto. Vamos atender agora nossos amigos Luiz Cláudio, né? Tá ouvindo a gente lá em Estiva Corumbá, Lusiânia, Goiás. Pertinho de Brasília ali, né? Tem hora que o homem tá em Brasília, tem hora que tá em Lusiânia e assim vai. E o meu amigo Pedão dos Picolés. O homem é bom, viu? É, também tá ouvindo a gente. Bom dia, meu amigo Luiz Cláudio.
2: Bom dia, Tom Oliveira. Bom dia, ouvinte da Difusora de São Miguel. Aqui é Luiz Cláudio falando aqui da Estiva Corumbá, em Lusiânia, Goiás. Tá aqui ligadinho no bregão do Tom Oliveira, da Difusora de São Miguel.
1: Pronto.
2: Queria ouvir aí uma música do Milton Lamas. Minha cama, um galho de mangueira, oferecer pra todos que tá ligado.
1: Hamilton Lelo, é.
2: A nossa amiga
1: minha cama
2: Almir,
1: é um galho de mangueira, alvenaria.
2: Todos que tá aí ligado, meus primos Nilson, meu irmão aí em São Miguel.
1: Aí sim.
2: Todos ligados, então, bom dia.
1: Bom dia, meu amigo. Valeu. Obrigadão. Bora, Pedão.
3: Liga aí, Tô Oliveira, aqui é seu amigo Pedão dos Picolés, minha joia. Minha joia.
1: Como é bom.
3: Agora, viu, minha joia?
1: Pronto.
3: Tá pedindo uma música a você, viu?
1: Certo.
3: E a música que eu vou tirar é um par de aliança com o Zé Ribeiro, viu?
1: Isso.
3: Pois é. Não é só um par de aliança que faz um casal feliz.
1: Aí sim.
3: Viu, minha joia? Quero oferecer os amigos do rádio, a Dita do Lucro Manuel Vieira, assistente Andresa da Sorreteria, que delícia, minha grande amiga Zé Filho do Ar, Santa Teresa, meu grande amigo Célio Vai, viu? Agostinho, Otônio, o Luiz Elimão e Pé Bandeira.
1: Certo.
3: E a seu João de Deus e Dona Rafaela e a... João de Deus, Dona Leopoldina e Rafaela no Agreste, viu, minha joia?
1: Beleza.
3: Chico Beba, quem tragou em Sé Lagoa, né, a Dona Francisca e a Bilu do Lucro da Vieira, minha
1: beleza.
3: Joia. Minha joia, a satisfação falar com você, viu, meu querido? Tô por aqui, minha joia. Fico Jesus, meu querido. E até mais, minha joia.
1: Valeu, meu amigo Pedrão dos Picolés. A satisfação é nossa.

0: Isso, meu amigo, valeu. Muito obrigado aí pela audiência e pela participação. Meu amigo Chagas, lá no Retiro, filho da dona Zefinha Dantas, irmão da Gilderlânia. É, estão ouvindo a gente também, né? Muito obrigado pela sua grande e honrosa audiência de sempre. Bom dia, bom dia.
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1: Olha aí, já são 9h26. Aí, bom dia, né? Mandar aqui uma alusão pra galera que tá ouvindo a gente. Nosso amigo Raimundinho, né? É lá do Sabin Leite. Raimundinho Leite, né? Mais conhecido como Raimundinho Zé de Julho. É, tá valendo aí. Ouvindo a gente, homem é bom. Tá aí, né? Só quer ser Badumano e Soba, ali em frente à lagoa. Tô ouvindo a gente por lá também, né? Retransmitindo aí o nosso som. Meu amigo João Bosco, lá no Alto Santa Teresa. É, lá na Cícero Luiz também, ouvindo aí o nosso programa. Muito obrigado aí. Vamos atender aqui minha amiga Gabriela, lá da José Cesário, e também seu Chico Barbosa, lá em Jaguaribe, no Ceará. Bom dia, Gabriela.
2: Bom dia, Tony. Aqui é a Gabriela, da Rua José Cesário. Gostaria de registrar o aniversário da minha irmã Sônia, que mora em São Paulo.
1: Beleza.
2: Desejar para ela toda a felicidade do mundo, muita paz e muita saúde, muitos anos de vida. Que essa data se repita por muitos e muitos anos. E dizer que ela é uma pessoa muito querida.
1: Beleza.
2: E muito amada por todos.
1: Uhum.
2: Eu gostaria que você passasse a música Dia de Aniversário com os Danados, especialmente para ela. Ela está sendo parabenizada pela sua mãe Irene, suas tias e tios, seus filhos Eduardo, Eduarda, Heloíse. Enfim, irmãos e irmãs e todos da família.
1: Pronto.
2: E eu gostaria de agradecer a você pela oportunidade também.
1: Valeu, meu amigo. Bom dia.
3: Oi, Tony Oliveira. Bom dia, Tony.
1: Bom dia, seu Chico Barbosa.
3: Vaz, por onde ele estiver aí. Tony, hoje eu quero ouvir com um brega bem arrochado, com o Bartô Galeno. Eu acho que o nome da música é Sandrinha.
1: Pronto.
3: Mais ou menos assim. Eu quero o seu amor. Toca aí essa música pra mim. Eu quero oferecer aqui para meus dois filhos. Felipe, que tá aqui comigo aqui em Jaguaribe. Minha filha Ana Flávia, lá em Natal. Para seu Chico de Abdias, que já participou hoje. Ouvi ele falando aí, mandando música pra mim. Obrigado, seu Chico. Para seu João de Deus, Dom Leopoldino, aí no Agreste de Cima, em São Miguel. Para Rafaela, filha deles. Para Dona Socorro, na Lagoa Nova. Para Dona Lúcia, Lucinha Lins, aí no São Severino. Para seu Chico Baiano, aí no Melo. Para o meu amigo Agostinho Filho. E para você também, Tony. Tenha um bom dia e um bom final de semana, Tony.
1: Valeu, seu Chico Barbosa.
3: Já tô ligado, Tony, aqui no Bregão. É porque eu não estava tendo tempo de participar logo cedo, viu?
1: Valeu, meu amigo. Bom dia. Muito obrigado aí pela audiência, né? Valeu, participação sempre. Nosso amigo, né, grande, seu Chico Barbosa, lá em Jaguaribe. Bom dia, bom dia.

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1: Olha aí, beleza, 9h39, mandando aqui um alôzão, né, para o pessoal que tá ouvindo a gente, né, lá no São Pedro, né, o Eduardo tá ouvindo a gente, Dona Zete, né, Dalva de Eliseu, Maria, meu amigo Célio de Eliseu também, a galera lá que escuta a gente, pessoal do São Pedro aí, ouvindo também o programa Brega Popular, só as populares e as tops do mundo brega. É, meu amigo, tá pensando que é brincadeira? Bom dia, galera toda escutando a gente. Minha amiga Márcia, lá do Encanto, é, lá da Cidade Encantada. Valeu, daqui a pouquinho eu atendo ela, minha amiga Márcia, né? Sempre ouvindo a gente por lá. Muito obrigado mesmo. Bom dia, vamos falar com quem quer falar com a gente. Seu JB, seu José Benoni, lá em Águas Lindas de Goiás. E minha amiga Edileuza, lá da Chapada do Formoso. Também vai participar aqui, né? Bom dia, seu JB.
2: Bom dia, meu caro Tino Oliveira. Bom dia, com alegria.
1: Bom dia, meu amigo.
2: Você é minha melhor companhia, um homem cheio de harmonia.
1: Aí sim.
2: Tony, eu tô passando por aí simplesmente para pedir para você tocar uma música. O título da música é Vida do Campo, com Galopar.
1: Galopasso. Isso mesmo.
2: Esse vai para você, né, como locutor, vai para minhas irmãs, vai para João de Deus, Dona Leopoldina, Cita Greste, vai para nessa minha irmã.
1: Beleza.
2: Lá na cidade de Encanto, vai para meus parentes, lá, Vila Quiroura, vai para Lismar Sabino, vai para o Eugênio, para Sônia. É para baixinho de relógio. E claro, né? Para todos que estão na escuta, para a acepção de ouvinte bom geral.
1: Beleza.
2: Tá bom? Um grande abraço. Um abraço, Elian.
1: Valeu, seu JB. Bom dia.
3: Bom dia, Tony Oliveira. Aqui é Edileuza da Chapada do Formoso, sua grande ouvinte, principalmente o Brega do Sábado.
1: Obrigadão, Edileuza.
3: Gostaria que você passasse uma música brega da Amado Batista, das mais antigas que tem, daquelas bem gostosas e bem apaixonadas.
1: Pronto.
3: Estou de rádio ligado, estarei sempre aqui te ouvindo.
1: Valeu.
3: Tenha um bom dia e fica com Deus. Faça mesmo, viu? Estou te ouvindo.
1: Valeu, Edileuza. Obrigado aí. Tá aí, tá ouvindo mesmo, né? Edileuza, lá na Chapada do Formoso, né? Ouvindo a gente começa com Galopasso, Vida no Campo. Aí na sequência tem uma das antigas do Amadão, daquelas lá do fundo do baú. Cheia de teia de aranha. Bom dia, bom dia. Eita!

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1: É isso, vamos lá. Bom dia, 9h51. É isso aí, meu amigo. O bregão no sabadão é assim, né? É vapt-vupt. É, meu amigo. Só bregão, só as boas, né? Só as populares e as tops do mundo brega. Beleza, você que tá ouvindo, tá sintonizando aí o nosso programa, ouvindo o bregão, minha amiga Antônia, da José Ferreira Sobrinho. Nosso amigo Pedro, lá em Brejo do Cruz, na Paraíba, né? Também ouvindo a gente através do Rádios Net. Show de bola, meu amigo. Muito obrigado aí pela audiência. Márcia do Encanto, minha amiga Zefinha do Alto. Vamos atender elas agora, né? Bom dia, minha amiga Zefinha do Alto.
2: Antônio, bom dia, que Jesus misericordioso abençoe o nosso dia.
1: Com certeza.
2: Hoje, sempre, aqui é Zefinha do Alto. Já passou essa música hoje? Bom dia, meu amor.
1: Vamos passar, agora.
2: Passar ela aí, José Ribeiro. Ofereço a você, a todos os ouvintes e a toda a equipe da Difusora.
1: Valeu, minha amiga, bom dia.
3: Bom dia, Tony. Tony, aqui é Márcia do Encanto. Tony, toque aquela música de Bartô Galeno novamente.
1: Pronto.
3: Tá certo? Para oferecer a todos os ouvintes dessa rádio, tá? Principalmente a você, que é um ótimo locutor.
1: Obrigado, minha amiga.
3: Desejo um feliz sábado para todos vocês.
1: Valeu.
3: Todos nós, né?
1: Que isso.
3: Deus abençoe sempre.
1: Muito obrigado, minha amiga Márcia, né? Ouvindo a gente lá na cidade de Encanto. Pessoal aí, né? Das cidades vizinhas também. Coronel João Pessoa, Venha Ver, Pereira, né? O pessoal que recebe o nosso som, onde quer que você esteja. Aquele abraço. Bom dia e ótimo sabadão.

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1: É isso aí, tá aí, 10 horas e 2 minutos, 10 e 2. Aí, bom dia, né? Você que tá aí ouvindo, tá na sintonia do nosso programa, galera toda participando, mandando mensagens de áudio e de texto. Corrinha de Pequeno, vou já mandar uma música boa pra ela lá na, no Alto Santa Teresa, né? Ouvindo a gente, tá valendo demais, né? Muito obrigado pela audiência e pela sintonia. Dona Cida do Baixio, Dona Socorro da Lagoa Nova, né? O pessoal que está ouvindo, sintonizando aqui o nosso programa, né? Muito obrigado, meu amigo Jeremias. Ó, já curti uma da Roberta Miranda aqui na sequência, né? Gilson, meu amigo, vai já curtir um aqui do Carlos Alexandre. Socorro da Timbaúba, vai já curtir uma do Fernando Mendes. É, meu amigo, sequência aqui tá boa. Beleza? Vamos tocar uma do Bartosão aqui para o nosso, para Valdete também, né? Nossa amiga Valdete, ouvindo a gente lá na 13 de maio, no final da 13 ali, próximo ao posto de saúde da 13, como é conhecido. Ela e seu Daniel Peixoto, vai já curtir uma boa aqui também, né? Obrigado pela sintonia, pela audiência. Começando com Bartosão, na sequência, né? Na sequência tem Fernando Mendes, e mais uma do Amadão. Eita! Bom dia, bom dia!

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1: É isso aí, 10h16, tá aí, né? Bregão, aí você ouviu uma dose dupla com Fernando Mendes. É, Socorro da Timbaúba ouvindo, né? Sintonizando a gente. Curtiu aí essa dose dupla do Fernando Mendes. Valeu, valeu, né? Muito obrigado mesmo pela sua audiência e pela sua sintonia. O pessoal ali da Timbaúba ouvindo a gente sempre, sempre, né? Mandar aqui um bom dia também, né? Um alusão para Lena Costureira da 13. Vamos já mandar uma do José Augusto das Antigas para ela, né? Tá ouvindo a gente também? Aí curtiu uma daquelas. Valeu, minha amiga. Tá ouvindo a gente, pessoal, aí na 13 de maio. Maria de Lourdes, nossa amiga lá na Estiva dos Grisóstomos, também, né? O pessoal ouvindo o bregão no sabadão, né? Sabadão é assim, só bregão, é. Meu amigo Marcos, o grande Marcos, lá de Doutor Severiano, tá ouvindo a gente, né? Tá querendo ouvir uma do Amado Batista. É, tá ouvindo aqui, né? Sempre, sempre na sintonia, ouvindo o bregão no sabadão. É, meu amigo, o homem é bom, viu? Tá valendo demais. Silvana, minha amiga, tá ouvindo a gente lá no Bonito. O Adriano Macaxeira também. O homem é bom, né? E obrigado pela sintonia. Pessoal aí que escuta a gente em qualquer parte, onde quer que você esteja. Meu amigo Chagas, lá do Retiro, vai mandar um bregão aqui pra você daqueles, que dói até nos calcanhar, viu? Imagina nos cotovelos. Aí, bom dia, e obrigado pela audiência.

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1: É isso aí, meu amigo. Vamos lá, né? Continuando aqui o Bregão no Sabadão. Bom dia pra você, né? Que está aí do outro lado ouvindo, na sintonia do Bregão no Sabadão. Show de bola, meu amigo. É. Tá pensando que é brincadeira? Galera toda na escuta. Mandar aqui um alôzão pra nossa amiga, né? Que tá sempre ouvindo a gente. É. Minha amiga Maria de Lourdes, pessoal da Estiva dos Grisóssimos, né? Valeu. Obrigadão aí. Também mandando aqui um alôzão pra nossa amiga Jandira lá na Aba. Vou já mandar uma música boa aqui pra ela, né? Meu amigo Raimundo Loia, né? O grande poeta também. Pessoal lá na Aba sempre ouvindo aqui o nosso programa. Show de bola!

Silvana, minha amiga, lá no Bonito, vai curtir Valdir, né? Valdicão, Valdir Soriano. Valeu. Obrigado aí o pessoal do Bonito ouvindo a gente, né? Gisela Oliveira, né? Nossa amiga Gisela, lá nos Vieiras também, ouvindo a gente. Eu já mandar uma do Zezo pra ela, né? Show de bola, minha amiga. Muito obrigado aí pela audiência, pela sintonia. Show de bola mesmo. No sabadão, meu amigo, bregão é assim, né? Caqueada que é bem maladinho. Liduína Dantas, nossa amiga lá do núcleo, Manuel Vieira, né? Minha amiga Nita também do Manuel Vieira, vai já curtir uma do Bartosão aqui, né? Show de bola. Normélia também, Alexandra, né? O pessoal do Manuel Vieira, sempre ouvindo aqui o nosso programa. Eita!

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É isso aí, gente. Já são 10h49, tá aí, 10h49, no finalzinho aqui, né, do nosso programa. Um alôzão para o nosso amigo Leonardo, né? Lá no Baixi dos Clementinos. É, tá trabalhando lá, né? Pintando. Tá pegando no rolo lá, né? E pintando as paredes. Valeu, meu amigo. Bom dia. E obrigado aí pela audiência e pela sintonia. Valeu, né, gente? Todo mundo aí que mandou mensagens de áudio e de texto, participou do nosso programa Brega Popular, né? Faltando 10 para as 11, a gente agradece pela sua grande e honrosa audiência. A gente volta segunda-feira no programa Difusor no Povo no Rádio, das 7 às 11 também, né? E no próximo sábado com mais um bregão no Sabadão, Brega Popular. Valeu, gente! Muito obrigado aí pela sua grande e honrosa audiência, pela sua sintonia. Valeu demais a todo mundo que participou. Fiquem com Deus. Um ótimo final de semana para você e para sua família. Valeu demais. Segunda estaremos por aqui no Difusora, o Povo no Rádio. Bom dia, bom dia. Um alôzão para Neto e Celina e todos os amigos lá na Vila Cachoeira. Quem está mandando aqui é Márcio, lá de Carapicuíba, em São Paulo. Valeu, obrigado aí pela audiência, gente. E a você, aniversariante de hoje, parabéns, muitíssimas felicidades. Valeu, ótimo final de semana e até lá. Tchau, tchau, tchau.

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0: 11:48.
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Quero saudar os irmãos na paz do Senhor e os ouvintes numa boa tarde de salvação. Este é um programa da Igreja Evangélica de São Miguel. Temos como pastor Bruno Rodrigues e aqui quem fala é o presbítero irmão Elias. Este programa já é a última hora, faz 25 anos que estou na dirigência desse trabalho, né? Que Deus possa abençoar a cada um e que o Senhor venha chegar com a provisão da necessidade daqueles que esperam no Senhor. Maravilhoso e eterno Deus, Pai Santo, Deus de mistério e de poder, é no nome santo do Teu Filho Jesus, que vive e reina. Tu és o Deus de esperança, de paz, de bondade, aquele que fez o céu e a terra. Salva a alma para o Teu reino, Senhor. Toma, Senhor, a cada um desta rádio, a tona que está ali na sinoplástica. Sim, meu Deus querido, Deus de poder, isso que nós te pedimos para a honra e glória do Seu nome. Amém. Quero mandar a minha saudação para o pastor Bruno Rodrigues, a irmã Sara, e para os ouvintes que estão aí ao vivo pelo Facebook, Elias Alves. Quero mandar a minha saudação para minha esposa, Vânia, para os meus vizinhos, Neto Duarte, Gilmar, Neuma, Yolanda ali na 13 de maio, ali para os irmãos de Riacho Fundo, irmão Edmilson, irmão Nelson, irmã Jacó, irmã Bilene, que Deus possa abençoar a vida de vocês. Aí para João de Tico, que também está sintonizado neste programa. Quero convidar a você para participar pelo Facebook Elias Alves. Aí em Suzano, Wilson, Márcio, de Dona Lazinha, Ivo, Haroldo, Rose, seu esposo, a Betim, que Deus possa abençoar grandemente a vida de cada um. Vamos escutar um hino de conversão. Dois hinos.

Glórias a Deus. É, em breve Jesus vem nos levar para a glória. Rose Lima, que está assistindo lá em Suzano, Deus abençoe você e seu marido, né? É, Vânia, Reinaldo, que Deus possa abençoar que está assistindo. Quero convidar você a participar pelo Facebook Elias Alves. Né? Quero mandar a minha saudação para a irmã Sueli, seus filhos, para os meus irmãos, para Dedé, que Deus abençoe, Claudeci, a todos. Aí em São Paulo, em Mogi das Cruzes, Arnaldo, Anderson, Júlio, Neném, Ivaneide, que Deus possa abençoar grandemente a vida de vocês. Aí em Caraguá, seu Marajá, Éden, Oreste, Iago, né? Que Deus possa abençoar a vida de vocês também. E ore por mim. A Neto Duarte, que está assistindo também, que Deus abençoe grandemente a vida de vocês. É, que o Senhor possa abençoar aí, louvado e engrandecido é o nome santo do Senhor, a vida de cada um. A vida de cada um. Em nome de Jesus, o Senhor é bom. E a sua misericórdia dura geração em geração. Quero mandar a minha saudação para Elã, que está aniversariando. Que Deus possa abençoar a vida dele. Em nome de Jesus. O Senhor é bom. Que a sua misericórdia dura para sempre. Quero, desde já, mandar a minha saudação para os missionários das áreas rurais. Que o Senhor possa abençoar cada um. Em nome de Jesus. Para o pastor Zé Alves, que também amanhã tem o seu programa na Liberdade. Que Deus possa abençoar a sua vida. A irmã Silvia, quando eu não venho, ela vem. E assim que o Senhor possa chegar com provisão. Aí para a irmã Graça Barbosa no sertão, para os irmãos aí de Jaguaribe, né? Que Deus possa chegar com a provisão. E também quero convidar amanhã para um grande culto da senhora na igreja sede, para o nome do Senhor ser glorificado, né? Que Deus chegue ali e que a alma seja salva para o teu reino. É. Vamos escutar mais dois louvores. Glórias a Deus.

Glórias a Deus, quero mandar a minha saudação para o Dr. Germano, Dr. Elaine, que também nos segue. A Chico Gomes, aí no Irerê, um grande abraço, amigo Chico Gomes. Que Deus abençoe. Hoje já não somos mais uma folha seca caída no chão, irmão Chico. Quantas vezes o Senhor nos livrou do vale da sombra da morte. O Senhor é misericórdia que cuidou de nós, né? E um abraço fraterno a Chico Gomes, um grande companheiro, que Deus abençoe. Quero, Rose, dê um grande abraço a Betinho, um grande amigo, que Deus abençoe aí ele e seus filhos, né? A Ivo Gomes, que Deus abençoe a Ivo Gomes, em nome de Jesus. O Senhor é bom e a sua misericórdia tem sido em geração em geração. João de Tico está aí na programação, que Deus possa abençoar. Quero mandar a minha saudação aí para o Cito Cruz, todos estão na escuta deste programa. Que Deus abençoe. Elan Salviano, quero parabenizar por seu aniversário. Que Deus abençoe a sua vida, né? Vamos meditar em uma palavra no Salmo 1. Que diz: bem-aventurado aquele que não anda segundo o conselho dos ímpios, e nem se detém na roda dos escarnecedores, antes tem o seu prazer na lei do Senhor, e nela medita dia e noite, pois será como ave plantada junto ao ribeiro, que dá os seus frutos na estação própria, e tudo quanto faz prosperará. Não são assim o ímpio, são como o moinho que o vento assopra. Glória seja dada ao Senhor. Este Salmo primeiro, o salmista falando da grandeza do Senhor Jesus em nossas vidas. Bem-aventurado aquele que teme ao Senhor, que não anda segundo o conselho do ímpio e nem se senta na roda dos escarnecedores. O que é escarnecedores, irmão? É aquele que muitas vezes estamos falando da grandeza do Senhor e muitos estão zombando. Escarnecedor é aquele que diz que tem o Senhor e não agrada ao Senhor. Os escarnecedores é aquele que entra na sua vida a idolatria, a ignorância do pecado, da bebida, da maldição e acha que está tudo bem. Não está, porque o Senhor é aquele que entra e onde ele entra ninguém pode entrar, que é no profundo do teu coração, na alma, nas juntas, na medula, na tua mente. Ele conhece todas as coisas. Então, nós somos bem-aventurados, aquele que guarda as profecias deste livro da Bíblia, que o Senhor diz que ai daquele que tira um jota, um tio da sua palavra, que o Senhor tirará a sua salvação à parte da árvore da vida. Irmão, os dias são turbados, muitos sem consolação, muitos vendo o cumprimento da palavra do Senhor, que é uma palavra fiel, verdadeira, que está se cumprindo a profecia das Escrituras Sagradas. Diz que é nação contra nação, fome, peste, terremoto, pai contra filho, filho contra pai, nação contra nação, fome, peste, guerra, terremoto. Você vê, terremoto de uma vez só abala um país, as vidas 900 e tantos, já perto de 1000, morreram no terremoto. Que é isso, irmão? É o pecado da nação que está chegando à narina de Deus. Há 2026 anos
que a profecia da palavra do Senhor está escrita e vem se cumprindo. E se cumpre na vida daquele que medita na lei do Senhor, como o salmista diz, que é como a ave plantada junto ao ribeiro de água, que dá os seus frutos na estação própria, porque as suas raízes estão firmadas. Está firmada no ribeiro de água. Mas as nossas raízes estão firmadas em Jesus, o Supremo, Fiel, General, Santo, Dono do céu e da terra, dono da tua vida, das nossas vidas, daquele que enxugará um dia dos nossos olhos todas as lágrimas. É tão glorioso que ele disse em João 14 que ia deixar o seu Espírito Consolador para nos consolar nas horas da angústia. Já pensou se não fosse o Espírito Santo de Deus para nos consolar quando nós perdemos um parente, uma mãe, um pai, um filho? Nós enlouquecíamos, mas o Senhor deixou o Espírito Santo para nos consolar nas horas das aflições, nas horas das lutas, das provas, que são grandes, né? O Senhor é bom. O Senhor é bom. Ele disse: eu venci e vós vencerá. O Senhor venceu e nós também venceremos na pessoa bendita de Jesus. Irmão, ninguém mais tem amor a ninguém nessa terra. Ninguém mais quer saber de Jesus. Pode ter um culto na praça pública, quase ninguém para escutar a palavra de Deus. Aquele tempo, Noé avisava do dilúvio, até o dia de começar o dilúvio. Casava, se dava em casamento, faziam festa, não estava nem aí zombando de Noé. Mas, quando nós estamos firmados em Jesus, sabemos que pode zombar, mas não zomba de nós, zomba da palavra do Senhor. Quando Noé entrou naquela arca, com a sua família, com suas noras, que o Senhor mandou ele fechar a porta com betume, com piche, a porta que Deus abre, ninguém fecha, a que ele fecha, ninguém abre. Se Noé abrisse, quantos bateram naquela porta? E não pôde entrar. Porque Noé não podia abrir, que se abrisse, a água entrava, o barco afundava, né? Mas muitos vai ser assim quando o Senhor vier. Quando o Senhor vier, muitos vão bater na porta da graça e não vão achar mais a porta aberta. Como estava dizendo, se fizer um culto em praça pública, às vezes no rádio, através do Facebook, muitos dias esse crente besta. Um dia você vai saber o que é a palavra de Deus. Passa, às vezes, quantos vê um tocador tocando forró no meio da rua, junta aquele povo todo. Ajunta aquele povo e não estão nem se lembrando do Senhor. Não estão se lembrando do Senhor. Outros dizem assim: vou botar esse pezinho de coelho no meu pescoço para me livrar do mal. Se o coelho não livrou nem ele, está morto. Vai livrar você de quê? Uma espada de São Jorge, um guiné, uma coisa não pode lhe proteger em nada. Agora Jesus pode lhe proteger. Eu disse: bem-aventurado é aquele que medita na lei do Senhor, cujo as suas raízes estão em Jesus, e tudo quanto faz prosperará. Qual é a prosperidade do crente? É sempre trabalhando para morar na glória.
É sempre se esforçando para cumprir o que está escrito na sua palavra. Não se sentai na roda dos escarnecedores. E o que é escarnecedor? Muitos estão nesse mês de junho. Já é dia de São João, é dia de São Pedro. Isso é um escarnecimento. O São João comemora um dia de traição, um dia de um assassinato, um dia de mentira, um dia de tristeza. João Batista, por ver a sua cunhada, a mulher traindo seu marido com o cunhado, falou para ela que era pecado. Falou para ela que era pecado ela trair o seu esposo. E ali ela se arruma para ir para uma festa, mas sua filha. E quando chega na festa está o rei. Já foi logo perguntando a ela: o que é que tu queres? Tem a metade do reinado eu te dou. A mãe dela, Herodita, bate na filha e despeça a cabeça de João Batista. Em outras palavras, diz: ele me fez raiva. Comemora a cabeça de João Batista. Então,

É não se sentar na roda dos escarnecentes. Muitos dizem assim, depois que faz tudo, vai ser crente. Você se alegra o teu coração em ver uma pessoa bêbada, numa sarjeta, na droga, ou você vê uma pessoa arrumadinha, com a Bíblia, trabalha o pai, nem preocupação, porque vai para a igreja, logo volta para sua casa, não está na roda dos escarnecedores. Você pode botar a cabeça no seu travesseiro que seus filhos estão em casa. O pessoal diz, fez tudo. Ei, você vai no médico se não tiver doente? Você vai no médico se não tiver com a dor? Tem muitos que precisam ser sarados das dores. Muitos não estão com dor física, mas estão com a dor na alma, no seu coração, por ver seus filhos perdidos. Nós glorificamos ao Senhor, porque lá em João 8:32 diz: conhecereis a verdade, e a verdade vos libertará. Se o Filho do Homem vos libertar, verdadeiramente será liberto. Porque uma pessoa que está na droga, na sarjeta, na prostituição, na fornicação, mas quando se encontra com Jesus, ele começa a entender o mistério que Deus tem na vida dele. Louvado e engrandecido é o nome santo do Senhor. Por isso que estamos aqui, para glorificar o nome santo do Senhor e transmitir esta palavra fiel, verdadeira em nossas vidas. Aleluia. A Bíblia diz, Salmo 1, não são assim a vida do ímpio. O ímpio é o pecador que eu acabei de falar e citei dessas palavras. É como o moinho que moe, a casca sai, o vento leva e ninguém sabe nem para onde vai. Louvado e engrandecido é o nome santo do Senhor. Deus conhece o seu endereço. Deus conhece a sua necessidade. Deus conhece aonde você está. Este relógio que está aqui no meu braço, o fabricante que fez ele, não sabe nem onde ele está. Porque vendeu, ninguém sabe nem para quem foi. Mas Jesus sabe onde você está, a sua dor, a sua necessidade. É você se humilhar, buscar ao Senhor, entregar a sua vida ao Senhor. E ele vem com a provisão, com a providência. Aleluia, com a bondade, a misericórdia em nossas vidas. Fique com esta palavra fiel, verdadeira, guarde seu coração, que é o homem que medita na lei do Senhor, escuta a palavra do Senhor. A fé vem pelo ouvir, e ouvir o que? A palavra do Senhor Jesus em nossas vidas. Sabemos que ele procurarão os fiéis que andam em sinceridade, e este servirá. O salmista diz, os olhos do Senhor procuram os fiéis que andam em sinceridade, e este servirá com o Senhor. Não importa como você está, de maneira que está, do jeito que está, importa que o Senhor chega e faz tudo novo em nossas vidas, para a honra e glória do seu nome. Amém. Vamos orar e depois ficaremos com louvor. Maravilhoso e eterno Deus, Pai Santo, Deus de bondade, toma, Senhor, a nossa vida, este final de semana. Sim, Jesus, visita esta cidade, salva almas para o teu reino. Senhor, visita aqueles que estão enfermos, chega com a bênção de cura. E, meu Deus querido, aquele que está num leito, no hospital, aquele que está numa maternidade, aquele que está no manicômio. Sim, Senhor, visita, Senhor, aquelas crianças que estão, Senhor, no orfanato. Sim, meu Deus querido, Deus de poder, Tu és poderoso para mandar as Tuas bênçãos, Senhor. Visita esta mulher que chora agora. Visita, Senhor, esse rapaz que está aflito, não sabe o que fazer com a depressão. Sim, meu Deus querido,
Tu és o médico para excelência, meu Senhor. Pai, dá vista àquele que está cego espiritualmente, que possa enxergar a tua palavra, o teu poder e a tua misericórdia. Senhor da glória, nós te pedimos, Senhor, nos livre de todo mal, de todo acidente, de toda obra perniciosa. Senhor, guarda o seu povo, Senhor, na terra. O Senhor ainda não vê ainda, porque muitos estão, Senhor, ainda, Senhor, para se salvarem. Sim, Jesus, visita-o de perto, de longe. Visita, Senhor, o irmão Zé Antônio, Pai querido, que está ali, Senhor, em Guarulhos, vai passar por uma cirurgia, que o Senhor chegue na vida dele. Ó, Senhor, toma o irmão Laudelino nas tuas mãos. Nós te pedimos e cremos, Senhor, no teu poder e na tua misericórdia. Eis o que nós te agradecemos, é no nome santo do teu Filho Jesus, que vive e reina para todos sempre. Amém. Pai do Senhor, irmã Elisângela Carvalho, que Deus possa abençoar a sua vida, em nome de Jesus. Aqui ficamos agradecendo a Deus por tudo que o Senhor tem feito e vai fazer e continua a fazer para o seu povo. Se o Senhor nos ajudar, nos próximos sábados estaremos aqui, dizendo que o Senhor salva, cura, liberta e leva para a glória, para a honra e glória do nome santo do Senhor. A paz do Senhor, até sábado, ficamos com louvor, com os louvores para a honra e glória do seu nome. Amém.

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2: 13 horas e 16 minutos.

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0: 13:46.
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14 horas e 1 minuto.

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4: 14 horas e 31 minutos.
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0: 15 e 16 minutos.
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3: 15h30.
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6: 16 horas e 30 minutos.
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0: 16h48.
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